Colono Misionero, de Vicente Cidade y Raúl Barbosa. María Ofelia.